0: Love United. Eu jogo para Love United.
1: Sí, ajá, ajá. Love United de Guaná.
2: Lave de cofajo.